0: invierno hay dos cosas que no fallan: el frío y la compañía de la radio. 7. Yo soy un 7. ¿Y tú?
1: Vai, glamuros, cruza os braços no ombrinho. Lança ele pra frente e desce bem devagarinho. Dá uma quebradinha e sobe devagar.